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1: Lucinha Bastos e Mestre Laurentino. Na verdade, as Zizi Posse, Zizi Posse e Isla Parados. Teve o Afrocubismo de Lima de Rumba e Miriam Makeba, Pata Pata. Agora são 9h16, galera. Vamos de Orquestra C3 pro Marcelo.

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1: Acabamos de ouvir Rafaga, Mentirosa. Teve também Aldo Sena, Solo de Craque, Sister Nancy, Bam Bam. 9h29 no Batida Tropical.
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1: Com Ney Mato Grosso, Kubanacan. Teve também Pinduca, Lambada e Banda Warilow com Warilow. Faltam 3 para as 10, pessoal. O break é curtinho e a gente já volta.
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1: Direto com Juan Neto, isso com Bomero Baramiru na mula.

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1: O melhor da música latina trouxe para vocês Célia Cruz. Oiê, como vá? Teve também vocal sampling, Mi Guantanamera e Gypsy Kings, Bamboleo. 10h15, agora tem a Angela Vitória, Dulce Amor.

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1: Sucesso de Rosian Log, Tcha Tcha Tcha. Antes teve Ney Lisboa com Tcha Tcha Tcha Moderna e Trade Cuba do Pupurri Omar. Agora são 10h28, na volta do break tem o bloco mais romântico do seu rádio.
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1: Ao som de Diogo Pissarra, Dialeto. Teve também Alta Frequência Positiva, Vibro e Abundância e Karim León, Necessito Encontrar-te. São 10h42. Vamos ouvir Helena Rose, Melomerético.

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1: Com Gianluca Grignani, La Minha História Traledita. Teve também El Otro Polo e Rawaiana, Bésame, Helena Rose, Me Lo Merezco. Faltando agora 6 minutos para as 11 horas da noite. Esse programa é uma produção da sua Rádio Cultura FM 93,7, no áudio O Papito. Na programação, produção e locução, eu mesma, Tati Ribeiro, ao vivo e online de segunda a sexta, das 20 às 23 horas. Fico por aqui, mas estou de volta amanhã, 8 horas da noite, para a próxima edição do Batida Tropical. E antes de ir embora, tem Henri Salvador, Aime-moi. Beijos, até amanhã.

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4: Glória a Jesus! Chegamos para mais um programa hoje, dia 14 do mês 7 do mês de julho, mês das férias. Já ore comigo! Senhor nosso Deus, nosso Pai, quero te agradecer nesta manhã por mais um programa, Senhor, por mais este dia, por mais um fôlego de vida, por mais esta saúde que o Senhor tem nos dado. Pai, abençoa cada ouvinte, Pai, abençoa o nosso pastor, meu Deus amado, Samuel do Nascimento Pinto, Pai, o seu Airzo, Pai, Deus querido, continue abençoando cada ouvinte nesta manhã. Deus amado, que a tua palavra, Senhor, que estes louvores, Pai amado, que este programa, Senhor, alcance vidas e corações e almas sejam, Pai, modificadas, transformadas pelo poder da tua palavra, Senhor da glória, continue conosco. Amém e amém.
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4: Glória a Jesus! Já são exatamente
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4: É, você sempre ligadinho no programa 6 e 2 da manhã. E com certeza eu aqui, você bem aí do seu ladinho, ouvindo esse programa, trazendo cheio de paz, cheio de vida, cheio de alegria pro teu coração. Hoje, dia 14, você liga para nós. O número é 980-50-7115. Vou repetir, 980-50-7115. Você liga, pede seu hino, faz seu oferecimento. E o nome do Senhor Jesus é glorificado. E hoje o programa é especial. Missões. Você liga pra gente, pede seu hino sobre missões, a gente repassa aqui. Você conta a sua experiência, mande seu áudio e a gente reproduz pra você bem aqui. E com certeza, nisso tudo, o nome do Senhor Jesus Cristo é glorificado. Tá bom? Meus amados irmãos, daqui a pouco a gente volta. Você vai ficar com o hino de Marco Aurélio. Primeiro amor. Ô, glória!
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1: Glória a Deus, aleluia, já estamos de volta, já são exatamente...
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1: Quero aqui mandar aqueles grandes abraços para os nossos amados irmãos.
2: Um abraço para você.
1: Um abraço para o nosso querido amado irmão, que sempre estão ligadinhos no programa Ondas de Esperança. Nosso querido amado irmão Matheus, né, filho do irmão Júnior, e também para o irmão Júnior, dirigente da congregação Emanuel. Graças a Deus, um abraço para a irmã Marcela Pires. Um abraço também para a irmã Jéssica, a irmã Marciane, a irmã Marinalva, a irmã Rosilene, irmão Moisés Brito, diácono Silas do Vale, a irmã Adriana, irmão Moisés, a irmã Lúcia da Congregação Rosa de Saron. Graças a Deus. Deus continue abençoando os nossos amados irmãos, sempre ligadinhos no programa Ondas de Esperança, o programa que traz paz, vida e esperança para os nossos corações. Que bênção, glória a Jesus. Estamos hoje no especial Missões. E lembrando, meus amados irmãos, que esta semana é a semana onde nós estamos aí agariando fundos, né? Aí para a obra missionária. Nossos amados missionários estão no campo missionários. E essa semana, a semana de missões, né? Nossos irmãos estão fazendo uma viagem missionária. Agora, amanhã, a partir de amanhã, estarão saindo de Benevides para estar indo ali para o Ceará e também para o Piauí, né? Onde estarão ali anunciando o evangelho, fazendo escola bíblica dominical ou escola bíblica de férias. Estão indo aí com certeza para estar dando um auxílio, uma ajuda aos amados irmãos que estão lá fazendo a obra missionária, tá bom? Deus continue abençoando os nossos amados irmãos, que Deus continue fazendo coisas maravilhosas ao servo do Senhor Jesus Cristo, né? Estarão indo aí uma grande caravana, né? Com 21 pessoas, né? Estarão aí fora de Benevides, mas não com o intuito de passear, mas com o intuito lá de conhecer um pouco mais a obra, fazer a vontade do Senhor Jesus Cristo, tá bom? Desde já, que Deus te abençoe, te guarde, te ilumine. Daqui a pouco a gente volta com mais informações sobre missões, em nome do Senhor Jesus Cristo. Deus abençoe.
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1: Bom dia, a voz abençoada de Deus. Quero colocar o hino "Vai Dar Tudo Certo" para o meu filho Bruno, que está passando por uma depressão. Eu creio que Deus está com ele. Eu creio que esse tratamento que ele começou a fazer ontem já deu tudo certo. Que eu tenho certeza que ainda vou dar o meu testemunho. Que Deus abra as portas de emprego para ele, que dê tudo certo. Ofereço também para os outros meus filhos, netos, netas, para minhas bisnetas, bisnetos, noras, para minha família Nascimento, para a irmã Maria Natividade, Joel, Jair de São Bento, para vocês aí na rádio, para a sua família, para quem está na escuta do programa, e para Rosa de Saron também. E quero que ore pelo meu filho Bruno. Eu creio em nome de Jesus que ele vai dar tudo certo e vai dar a volta por cima de tudo isso. Eu creio porque Deus está com ele.

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1: Glória a Deus, aleluia, já são exatamente...
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1: Você sempre ligadinho nesse programa, esse programa que traz sempre paz, vida e esperança para os nossos corações. Lembrando, meus amados irmãos, hoje é especial emissões. Você ouviu o áudio aí da nossa querida amada irmã Maria Lúcia, pedindo para estarmos orando pelo seu filho Bruno, né? Está passando uma situação, né, complicada, mas o nosso Deus, ele é o Deus que faz milagres e milagres extraordinários. O nosso Deus é o Deus do impossível. E é por isso que estamos aqui neste programa, todos os dias, de segunda a sábado pela manhã, das 6 às 7 da manhã, você sempre ligadinho no programa Onda de Esperança, né? Trazendo uma breve agenda, segunda-feira, o nosso programa, ele é sempre uma bênção. Terça-feira, como hoje, sobre missões. Quarta-feira, mocidade. Quinta-feira, os guerreiros do Senhor. Sexta-feira, é saudade. E também, no sábado, mulheres de fé. E com certeza, como as mulheres sempre dizem, ouvinte ligado, ouvinte abençoado. Um grande abraço para nossa querida irmã Eusilene. Um abraço também para o nosso querido amado Wirley e a nossa irmã Marielle, sempre ligadinho no programa Onda de Esperança, junto com a sua filha, a Ana Sofia. É Ana Sofia, graças a Deus. Aleluia, Jesus é bom, graças a Deus. Meus amados irmãos, não esquecendo que estamos na semana missionária, né? Aí, meu irmão, você que trabalha na congregação, Deus te abençoe, te guarde, te ilumine. Você que sempre trabalha em prol da obra missionária, contribuindo, ajudando, fazendo a sua parte, né? Quero aqui mandar um grande abraço para nossa querida amada irmã Vanilda Nunes, né? Ela que é líder de missões, juntamente com seu filho Wagner, né? Estão sempre presentes nos trabalhos. Deus continue abençoando a serva do Senhor Jesus Cristo. Ela que tem se esforçado, né? Se esmerado nesta obra. Que Deus continue abençoando a serva do Senhor Jesus Cristo. Lembrando, meus amados, também da viagem missionária, né? Os irmãos amanhã já estão indo. Peço a você que você ainda continue orando por este departamento de missões, para que Deus continue trabalhando em prol deste departamento abençoado, tá bom? Missões nasceu no coração de Deus.
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1: E daqui a pouco já vem a palavra do Senhor Jesus.

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Glória a Deus, aleluia, esse pedido da nossa irmã Jéssica, da congregação Nova Filadélfia, ela manda esse hino para toda a sua congregação e para todos os ouvintes do programa Ondas de Esperança.

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1: Glória a Deus, aleluia. Chegamos ao momento de ouvirmos a preciosa e infalível Palavra de Deus, que se encontra em Lucas capítulo 8, versículo de número 24, que diz: E chegando-se a ele, o despertaram, dizendo: Mestre, Mestre, estamos perecendo. E ele, levantando-se, repreendeu o vento e a fúria das águas, e cessaram, e fez bonança. Meus amados irmãos, eis um texto bíblico onde fala do momento em que o Senhor Jesus acalma o mar. Meus amados queridos, sabemos que no momento em que o mar se levanta furioso, Jesus estava no barco. E a Bíblia relata que os seus discípulos apavoraram-se, ficaram com medo. E alguns chegaram com Jesus e disseram assim: Senhor, não te importa, porque nós vamos morrer. E a Bíblia diz que Jesus não fala palavra alguma a eles, mas Jesus se põe de pé. E a Bíblia relata que ele fala ao vento, e ele repreende as ondas, a tempestade, e o barco não se afundou. O que eu quero te dizer com isso é que enquanto Jesus estiver no teu barco, na tua vida, tu não vai perecer. E ainda que pereça, estará indo para um lugar muito melhor. Quando Jesus está no barco, o barco não afunda. Quando Jesus está no barco, o barco não sai da direção correta. Ah, irmão, mas a direção correta era a tempestade. Exatamente isso. Não é porque você tem Jesus na vida que você não vai passar por aflições, por situações complicadas. É exatamente por isso que Jesus, ele jamais vai nos livrar da tempestade, ele vai nos livrar na tempestade. Ele vai nos dar vitória contra ela. E eu profetizo nesta manhã: a tempestade que tem se levantado na tua vida pode ser de enfermidade, pode ser de portas fechadas, pode ser de momentos complicados, pode ser dentro da tua casa, no teu relacionamento, no meio da tua família. Essa tempestade, aleluia, não vai fazer você perecer, porque Jesus vai estar nele, no teu barquinho, aleluia. Você pode estar até pensando: ah, mas eu estou sozinho. Você não está sozinho. Jesus está contigo nesta manhã. Enquanto as coisas acontecem, há um Deus do céu que ele manda no vento, porque foi ele que fez. Ele manda na tempestade, foi ele que fez. Ele manda nas ondas, foi ele que fez. Ele manda no barco, foi ele que fez. Ele manda no tempo, foi ele que fez. Ele manda em você, porque ele te fez. Escuta o que eu vou te dizer, grava isso. Nada foge do controle de Deus. Aleluia. Eu não estou pregando aqui prosperidade, positivismo. Eu estou pregando para você que você acredita, ou que você aceitou a Jesus, que tem ele no teu coração, ele no teu barco, na tua vida. Os momentos de aflições, eles vão passar. Como o hino foi cantado agora, vai passar. Eu sei que essa luta vai passar. Eu tenho certeza, meu amado irmão, minha amada irmã, pode ser que você esteja passando justamente pelas aflições da vida. Há um Deus no céu que ele sabe exatamente o momento em que você está passando. Talvez, se você me contar, eu posso mensurar, mas eu não sei o que você está passando. Tem muita gente que diz o seguinte: eu sei o que você está passando. Pode ter até passado igual, mas não passa como você passa. O único que conhece é você e Deus. E eu profetizo nessa manhã, aleluia, que Jesus no teu barco aí não vai afundar. Jesus na tua vida, tu não vai perecer, tu não vai sucumbir. Há um Deus poderoso, aleluia, que muda as causas. Ele vai acalmar essa tempestade. Aleluia, ele vai acalmar esse vento. Ele vai curar, ele vai abrir a porta, ele vai fazer milagres. Creia, só Jesus estando no teu barco, para que ele possa continuamente fazer milagre na tua vida. Por isso, nessa manhã, ore comigo. Soberano e eterno Pai, eu te louvo porque o Senhor é bom, Senhor, e a sua misericórdia é grandiosa, é eterna. Aleluia. E por isso eu te louvo, Senhor Jesus Cristo, porque o Senhor é um Senhor nas nossas vidas. Nós não somos nada, nós não temos nada. E é por isso que neste momento, Pai, eu quero te louvar, Senhor. Porque só o Senhor pode fazer coisas grandiosas na nossa vida. Continue nos dando vitória. Continue fazendo coisas maravilhosas, Senhor, nas nossas vidas. Por isso eu te louvo, Senhor. Fique conosco nesta manhã e abençoe as nossas vidas, a vida de cada ouvinte. Amém e amém. Meus amados irmãos, já estamos encerrando mais um programa. O programa Onda de Esperança já está indo embora hoje, mas amanhã ela volta. Amanhã temos oração em todo o campo, em todas as áreas do campo. 19 áreas, 19 lugares onde teremos orações. E por isso, também hoje à noite, culto de oração e de doutrina em todas as congregações do campo de Benevides, tá bom? Um grande abraço a você, que Deus te abençoe, te guarde, te ilumine, te dê um dia de paz, em nome do Senhor Jesus. E a paz do Senhor!
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Vamos nessa, mano velho, terça-feira hoje, né? Isso, quero lembrar que hoje já é terça-feira, viu, mano velho? Dia 14, né? Dia 14 de julho de 2000. Era isso mesmo, é? Dia 14, como eu tava dizendo, de julho de 2026. Estamos aí na segunda semana da férias, né? Das férias aí, então, quer dizer, ainda tem muita coisa aí pela frente, mano velho, né? Esse dia 14, né, e tal. É terceira semana, né, DJ? Rapaz, caramba. Pois é, trabalhador, bom dia, mano velho, para você que está seguraço aí no batente, né? Beleza? Bom dia para você que ainda não saiu de casa, mas vai logo, pega o beco, mano velho. Vai logo te ajeitando, tirar para fora. Não vai chegar atrasado, pelo amor de Deus. 7:11. 11 minutinhos já, estão passando das 7, mano velho. Pega aí o teu carro, né? Se for, a tua moto, se for. Ou a magrela. Pula em cima dela e vai que vai, mano velho. Né? Que Deus te acompanhe. Bom dia para você que trabalhou na parte noturna, né? Nossos amigos vigilantes noturnos. Os famosos vigias. Passou a noite zelando pelo patrimônio do patrão, beleza, né? Já tá em casa ele, de boa. Aquela sensação fraca do dever cumprido, né, mano velho? Que legal. Dá uma descansada bacana, depois tu pega aquela tigela de açaí com aquele pedaço de pirarucu assim, ô papai, aquela goa frita, hein? Aí tu dorme, aí quando dá 6 horas tu pega o beco pro trampo, né? Legal pra caramba, né? 7 horas, trabalhador, 7 da matina e mais 12 minutinhos estão passando aí das 7 da matina. Lembrando que hoje é terça-feira e é dia de novena para Nossa Senhora do Perpétuo Socorro, né? Você, meu amigo, minha amiga, devoto da Santinha Milagrosa, não esquece. Hoje aqui na nossa igreja matriz, às 7 horas da noite, né? Tem a novena e em seguida a missa, né? Agora nós estamos passando por esse período também da festividade da nossa padroeira, Nossa Senhora do Carmo. Todo dia tem a noitada, né, lá no salão paroquial. É, muita gente, só vive cheia ali, viu, mano velho? Cada dia a noitada é de alguma pessoa, de alguma empresa, de alguma família. É bacana pra caramba, gostoso, né? É, que bom, né, rapaz? Então, hoje, como eu falei, às 7 horas aí, 7 horas a novena, em seguida a missa. E também lá na estrada do Maratá, lá na propriedade da Socorro e toda a família, né? Tem a capela de Nossa Senhora do Perpétuo Socorro. A Socorro, o nome dela é Maria do Perpétuo Socorro. Isso. Então essa capela lá, na propriedade da família, já há muitos anos, mais de 60, eu acho, foi o pai dela que construiu. E todo mundo lá, aquela redondeza, já está convidado. Todos estão convidados toda terça-feira a partir das 3 horas da tarde por aí. Tem lá a novena, viu? E depois rola aquele cafezinho bacana. Valeu, então. 7 horas, mano, e mais 14 minutos.

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7 horas, mano velho, 7 da matina e mais 34 minutinhos. Já estão passando, 35 agora, 35 minutinhos. Já estão passando aí das 7 da matina. Meu pai Décua, hoje, mano velho, vou te falar, viu? Terça-feira, o clima anda embalado por aí, né, Dilson, né? Muitos eventos, graças a Deus. Isso é um momento.

tá escrito lá, esse aqui é teu, esse aqui tu divide com o outro. É assim, mano velho, chega lá de boa. Por isso que eu acho que pai nega essa vida, viu, mano velho? 7:35, 35 minutinhos, estão passando aí das 7 da matina, meu mano Rosinho, rapaz, falei com ele no Círio, falei ontem por ali com ele e tal, tá tudo beleza. Rosinho, mano velho, uma terça-feira, dia de novena para Nossa Senhora do Perpétuo Socorro, a família dele é católica, é, um dia abençoado para você e toda a sua família, como também para os nossos amigos lá da Agência Central RB. Estão lá todos ligados com a gente, muito obrigado pela sintonia, mas muito obrigado mesmo, hein? Bom dia! 7:36, 36 minutinhos. Estão passando aí das 7 da matina. Hoje é dia de São... Para ver o santo do dia hoje. É, o dia de São Camilo de Leles. E São Camilo de Leles, ele... Vamos ver em quanto tempo ele... Ele foi militar, São Camilo de Leles. É, foi militar. Viciado em jogo, gostava do negócio do carteado, qualquer tipo de jogo ele gostava. Conheço muita gente também que é viciado nisso. Perdeu todos os seus bens e decaiu até a condição de mendigo. Credo, isso aí tem cada história terrível de grandes artistas nossos, famosos, que depois conseguiram levantar, mano velho. Quer ver? Depois eu conto uma história que eu conheço, tive e conversei com ele, né? Então vou repetir aqui. São Camilo de Leles, ele foi militar, ele foi viciado em jogo, ele, através do jogo, perdeu todos os bens que ele tinha e decaiu, até a condição de mendigo, ficou perambulando pela rua. Arrependeu-se de seus pecados e passou a servir, por espírito de caridade, aos doentes pobres e hospitais em que estavam hospitalizados. Ele foi declarado por Leão XIII patrono dos enfermos e hospitais. Aí, rapaz, São Camilo de Leles, patrono dos enfermos e hospitais. Que São Camilo, nesse momento, interceda por nós, por todas as pessoas que nesse momento se encontram enfermos, estejam internados nos hospitais, nas clínicas, nas UPAs, que ele tenha uma boa recuperação através da intercessão de São Camilo, né? E todos os hospitais, todos os funcionários, sem discriminação nenhuma, desde lá do topo, do diretor, até aquele que fica varrendo, tirando as folhazinhas lá de, sabe, pessoal do serviço geral. A todos vocês, meus queridos amigos, que prestam essa mão de obra valiosa para o povo, que é a saúde, um dia abençoado, que São Camilo de Leles os protejam sempre, sempre, e conserve sempre vocês também com saúde, para cuidar da saúde das pessoas que chegam até vocês recorrendo por uma boa recuperação da sua saúde. Que Deus o tenha, tá legal? Que Deus o tenha em bom lugar, São Camilo, sempre zelando pelos enfermos e pelos hospitais. Obrigado, São Camilo. 7 horas, amigo trabalhador brasileiro, mais 39. Olha, 39, mano velho. Já estão passando aí das 7 da matina. E hoje é Dia Mundial da Liberdade. Isso aí a gente vai falar na sequência, né? Dia Mundial da Liberdade. Imagina só, né? Você se sentir assim liberto de tudo. Alguma coisa que te prendia, digamos assim, né? Aí, pam, Dia Mundial da Liberdade. Aí tu solta, se tufa o peito, né? Aí tu olha pro mundo e diz, eu tô liberto de tudo. É legal. Também hoje, nesse dia 14 de julho, foi o dia que fundou, não sei o ano, mas faz um bocado de ano, a fundação do município de Campinas, lá no estado de São Paulo, né? Na sequência, a gente vai ver, olha, a fundação do município de Campinas.
é um dos maiores, se não for o maior município de São Paulo, né? Olha lá, em 14 de julho de 1774, já me chegou aqui. O negócio é vapt-vupt, né, Lucas? No dia 14 de julho de 1774, numa capela provisória, foi celebrada a primeira missa oficializada, oficializando a fundação da franquesia Nossa Senhora da Conceição de Campinas. Em 1797, 3 anos depois, foi elevada à categoria de vila e altera o nome para Vila de São Carlos. E finalmente, em 5 de fevereiro, lá de 1842, já com 2.107 habitantes, né? Cresceu rápido, e cerca de 40 casas, apenas 40 casas, foi elevada à categoria de cidade com o nome de Campinas. Ficou conhecida como Cidade Fênix, por seu nascimento após o surto da febre amarela que devastou mais de 30% da população no município no século XX. E a agricultura teve papel de destaque na história da cidade, que se aproveitou do fértil solo de terra roxa, aquela terra escura, boa para plantio, né? A primeira cultura agrícola da cidade foi a cana-de-açúcar, logo suplantada pelas lavouras de café. Hoje ainda existe muita plantação de café. Em pouco tempo, a economia cafeeira impulsionou um novo ciclo de desenvolvimento da cidade. Nesse período, a população de Campinas concentrava um grande contingente de trabalhadores escravos e livres, né? Empregados em plantações e em atividades produtivas rurais e urbanas. Já em 1872, graças ao plantio do café e à construção da Companhia Paulista de Estradas de Ferro, Campinas passou a ser uma das maiores cidades do país. E ainda é hoje. É uma cidade, um município importantíssimo dentro desse querido Brasil. É? Muito boa essa história. Olha, se tiver algum amigo, algum filho de Campinas, lá de São Paulo, radicado aqui na nossa cidade, os nossos desejos é que vocês sempre permaneçam aqui e serão bem tratados. Se tiver algum querendo vir, sejam bem-vindos e que tenha uma boa estadia. Isso, nós queremos que todo mundo chegue por aqui e goze da felicidade do que pode oferecer tudo de bom esse nosso município chamado Benevides, tá bom? Isso, que legal, né, cara? 7 horas e mais 43, uma novela, e lá vem ele, Beto Douglas.

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2: Para cima, mano velho. 8 horas, 8 da matina e mais 4. 5 agora, 5 minutinhos. Estão passando aí das 8 da matina. Já entramos aí na segunda parte, viu, mano velho? Mas a gente vai até as 9 da matina. 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Eu te falei da FC Cred, não esquece, hein? 8 horas, amigo trabalhador, e mais 8 minutos. Dia de novena para Nossa Senhora do Perpétuo Socorro hoje, terça-feira. Lembrar mais uma vez que aqui na nossa igreja matriz, Nossa Senhora do Carmo, né? Onde aconteceu o sírio nesse domingo, às 7 horas da noite. Também chamo de 19 horas. Isso, é novena em honra à Santinha Milagrosa, em seguida a missa. Tá bom? Todo mundo convidado. Lá na capela, na propriedade da Socorro e toda a família. Também tem, só que lá é às 3h30 da tarde. Né? Todo mundo convidado aí dessa redondeza da estrada do Maratá. Isso, que Nossa Senhora do Perpétuo Socorro, né? Sempre nos protege e nos abençoe. 8 horas e mais 9 minutinhos, estão passando aí das 8 da matina. Hoje é dia da felicidade, é? Vamos ver lá. E dia mundial da liberdade, 8 da matina. Hoje é dia da felicidade, é? Vamos ver lá.

mesmo? Liberdade. Liberdade quer dizer um estado de ser livre e de ter o controle de si. Mas, ao longo da história, essa é uma palavra que já ganhou e ainda vai ganhar muitos sentidos e muitos rostos, né? Seja nas grandes batalhas travadas pelos povos ou em nossos pequenos conflitos do dia a dia. Ser livre é sentir-se vivo, presente ali na vida. Mas é preciso estar atento para o outro, pois não existe uma liberdade em si, né? As liberdades podem ser tão variadas quanto os desejos e as ideias dos homens que com elas sonham, né? Todo mundo tem esse desejo de um dia ganhar liberdade, porque na verdade o ser humano em si, ele tem a sua própria liberdade. É? Nós temos, de imprensa, nós temos a liberdade de expressão, né? E todos os profissionais, todo ser humano tem a sua liberdade. Mas o ser humano sempre sonha com uma liberdade que, assim, em caráter mundial, digamos, sabe? Para ela que possa todo mundo ter certa liberdade. Tem muita gente que por aí que vive ali de atrelado, coagido, sabe? Ele não tem liberdade para nada. É triste isso, sabias? Triste. Existe aqueles irresponsáveis, sabe? Que levam pessoas, trabalhadores, para dentro das matas aí, para trabalho em caráter de escravidão. Isso é triste. Ele rouba a liberdade do ser humano, do seu próprio irmão como ser humano. Então, quer dizer, um homem desse, ele já pode ser considerado por toda a sociedade, né, todo segmento, um homem morto para a vida. Porque se fazer isso com o ser humano, roubar, usar a pessoa, né, para o desempenho do seu próprio bem-estar e condenar aquela pessoa, aquele trabalhador que está em busca de liberdade e levar o sustento para a família. Isso é terrível, acontece muito. Eu tô falando isso aí, está fora do contexto aqui, mas a liberdade, ela vai, se a gente for falar de liberdade, meus amigos, é um negócio terrível. Agora, é uma coisa que todos nós, seres humanos, sonhamos em um dia todos ter a sua liberdade. Se contar com as pessoas sorrindo para cá, para lá, eu tô liberto de tudo, tô feliz, saia, sorria, mano, então, tá bom? 8:08 da matina e mais 13 minutinhos, estão passando das 8 da matina. Esse cabra aí canta muito, viu, mano, velho? Brucivaldo, arregaça, mano.

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Beleza, mano velho, 8 horas já, hein? 8:35. 35 minutinhos. Já estão passando aí das 8 da matina, a gente já tá aqui na reta final, mano velho, né? Aproveitar para cumprimentar os amigos e amigas espalhados aí por todo esse mundão de meu Deus, deixa. A região metropolitana, muito obrigado a todos vocês pela sintonia. É, o pessoal, né, escutando a Rádio Jovem até no mundo inteiro, mano velho, através do nosso aplicativo, né? Rádio Jovem FM Benevides, Pará, né? Escuta onde quiser, aonde quiser, né? E aqui no nosso município, a região aqui é chapado. Alô, meus manos, minha parentada, a todos meus amigos lá do Itaiaçuí, lá na Maravilha, onde está enterrado o umbigo do Mano Velho, a todos vocês, bom dia, né? Olha, atenção, atenção, grande nação católica, devoto da Santinha Milagrosa, Nossa Senhora do Perpétuo Socorro, hoje, informações que me chegam agora, hoje não vai acontecer a novena para Nossa Senhora do Perpétuo Socorro aqui na nossa igreja matriz, por conta da festividade da nossa padroeira, que está acontecendo, né? As noitadas, até essa quinzena aí de festa para Nossa Senhora do Carmo. Portanto, o nosso querido amigo Messias é o nosso porta-voz e ele acaba de nos informar que não vai acontecer hoje novena para Nossa Senhora do Perpétuo Socorro aqui na nossa igreja matriz, tá bom? Mas lá no Maratá, na propriedade da Socorro, quem quiser ir lá, é da BR para lá, eu acho que tem 1 quilômetrozinho, se for, é pertinho. Todo mundo pode ir para lá, não tem problema. Não vai ficar sem assistir novena para Nossa Senhora do Perpétuo Socorro. É só querer. Vaza para lá. Capela é pequenininha, mas cabe muita gente. 8:37, 37 minutinhos. 38 agora, 38 minutinhos. Estão passando aí das 8 da matina. Meu amigo Zenão, falei com ele um dia desse aí. Ele tá meio quieto. Rapaz, o Pai Sandu deu uma revirada agora, não foi, mano, velho? Tava perdendo 2-0 pro Guarani. Deu uma virada, ganhou de 3-2. É assim que tem que ser, cara. Assim que tem que ser. É. Argentina não tava perdendo de 2-0. Virou. Tô te falando, viu, mano, velho? Essa semana, hoje, quarta, quinta, sexta. Eu acho essa, a Copa do Mundo termina esse final de semana? Sabe precisar? Eu vou ver bem direitinho isso aqui. Eu tô meio desligado aqui, né? Pra ver. A seleção saiu e a gente ficou meio jururu por aqui, sabe? A gente se interessa por conta enquanto somos de imprensa. Né? Nós temos que levar a comunicação, né? Tudo que está acontecendo por aí, inclusive do esporte. Mas aí a gente fica já meio borocochô, o Brasil saiu. Ai, meu Deus. 8:39, toca a música de DJ Lucas.

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1: Eita, mano velho, 8 horas e mais 54 minutos. 54 minutinhos. Estão passando aí das 8 da matina. Por hoje é só, né? Chegamos ao final de mais uma edição do nosso programa. Começa às 7, vai até às 9, né? Estão faltando apenas 6 minutinhos para as 9. Foi bom ficar com vocês até agora. A gente já deixa o convite para amanhã, hein? Amanhã, portanto, estaremos novamente aqui a partir das 7 da matina. A todos, uma feliz e abençoada.

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0: sábado.
1: Ótima manhã pra você, 10 horas e 35 minutinhos, 10 e 35, bom dia pra você que tá ligado aqui no Som da Jovem FM nessa manhã, manhã gostosa, maravilhosa. Hoje é terça-feira, dia 14 de julho. Isso. Vem com a gente até o meio-dia, tem muita música pra você curtir, muita música legal aí pra você curtir nessa manhã. É verãozão gostoso, né? Manhã ensolarada, né? De terça-feira. É, manhã bacana demais. Pra você que tá ligado aqui no Som da Jovem FM, nosso muito obrigado aí pela audiência. Obrigado pela companhia Pai Dego aí, tá bom? Vamos nessa? Então manda aí a tua mensagem, WhatsApp 980507115. Já manda aí a tua mensagem, já participe com a gente. Já deixa o seu recadinho pra você tá participando aqui do Conexão na sua manhã da sua Jovem FM. 10 horas e 36. 10 e 36 é o Conexão Jovem pra você. 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
2: Exatamente.
1: Tá pronto, dá uma passadinha lá. 10 horas e 38 minutos em Benevides, 10h38, hora certa para você ligado aqui no Som da Jovem FM. 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Te esperando lá, tá bom? 10h39. Som do Quentberg aqui no Conexão B2B.

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2: Com você por aqui no Som da Jovem FM, 11 horas e 3 minutinhos em Benevite, 11 e 3, galera, aquele abraço pra você, obrigado aí pela audiência, é, tá ligadinho com a gente aí, curtindo o nosso Conexão Jovem, aquele abraço super especial, obrigado mesmo pela companhia, pela audiência. Até o meio-dia tem conexão. A sua mensagem, WhatsApp 980507115. Manda aí a tua mensagem participando com a gente aqui do Conexão Jovem. 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
2: Ruth Garcia, lá da Ótica Pop. 11 horas e 5 minutos em Benevites, 11 e 5. 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Vamos nessa, agora 11 horas e 6 minutinhos em Benevides. Tem Bruno e Marrone hoje às 10.

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0: Começa agora, 11 horas 40 minutinhos em Benevite. 11:40, uma ótima manhã para você, Jorge Matheus. Calma, é sucesso do Jorge Matheus aqui no Conexão. Pra você que tá ligadinho com a gente, 11 horas 41 agora, 11:41, hoje é terça-feira, pai d'égua demais, né? Galera ligada com a gente, nosso muito obrigado aí pela audiência, obrigado pela companhia. O grande Fábio tá ligado com a gente aí no bairro Nova Marituba, tá ligado aqui no som da Jovem FM. Aquele abraço pra ti, obrigado pela audiência. Bom dia, Naldo, coloca aí a música do Léo Foguete pra mim, tá bom? Toco já pra você.
1: Exatamente.
0: Beleza? E a Lídia, lá da 3 de fevereiro. Alô, Lídia, aquele abraço pra ti. Já toco o Léo Foguete aí pra você, beleza? Pronto. Tá curtindo aí o som da Jovem FM. Vamos nessa. Deixa eu ver aqui. Aqui é o Elder Black. Manda um abraço aí pra Sabrina, pra Elisa e também a Sofia, aqui no Belo Jardim 2. Aquele abraço pra vocês aí. Ligados na Jovem FM. Sintonizado aqui na preferida.
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0: Pai Bégua demais. Bom demais ser você na nossa companhia. Alô, Eliseu, tá ligado com a gente? Grande Eliseu, rapaz. Eliseu tá ligadinho com a gente aí no bairro. Aqui no bairro Centro, curtindo aqui o som da Jovem FM. Alô, Eliseu, aquele abraço pra ti, meu amigo. Obrigado aí pela audiência. Tá ligadinho aqui no som da Jovem FM. 11 horas 42 minutinhos em Benevite. 11:42, aquele abraço especial aí, minha amiga Lidiane, lá do 66 Mojuense, nossa parceira aqui do Conexão 66 Mojuense, localizada aí no Centro Comercial de Benevite, para você aproveitar, para você comprar e economizar alimentos, bebidas, frios, hortifruti, é no 66 Mojuense. 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

Sorriso Maroto aqui no Conexão 11:58. Finalzinho do nosso Conexão Jovem, agradecendo aí a sua companhia, a sua audiência nessa manhã de terça-feira. Valeu mesmo a sua companhia, viu? A sequência vem batidão pra você curtir, batidão da Jovem FM, já já pra você curtir aqui no som da sua preferida. Depois do batidão tem Parada Retrô e Interligado na sequência, beleza? Grande abraço, valeu, que valeu a sua companhia. A gente volta amanhã, se Deus assim o permitir, com o nosso Conexão de 10 ao meio-dia. Agora 11 horas e 59 minutinhos. Tchau, tchau, galera. Fique com Deus, que eu tô indo por aqui.

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3: Olá, ótima terça-feira para todo mundo, hein? Começou mais um Parada Retrô, as mais tocadas, o melhor do flashback de todos os tempos. Você curte aqui no nosso Parada Retrô, hein? Hoje, terça-feira, 14 de julho de 2026. Por aqui é o Kleber Salles. Bora matar a saudade? Vamos recordar aqui os clássicos, as músicas que fizeram parte aí da sua vida, as mais tocadas nos clubes, nas pistas de dança, né? Aquelas que foram tema de novela, tema de filme. Essa também aqui marcou época, hein? Aumenta o volume. Mais um clássico dos anos 80 por aqui no Parada Retrô. Seja bem-vindo, hein? Ótima terça.
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0: Uma das minhas preferidas, com toda certeza, hein? Que saudade desse som. 1992, o som de Donna Summer. Breakaway. Eric Rosa e Nana Rosa passou por aqui também, né? Com Porto Seguro. E agora tem Túlio Deck e o Di Ferreiro do NX Zero, né? Cantando aí pra você no Parada Retrô.
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0: aí o som de Rand Crawford com Street Life aqui no nosso Parada Retrô, fechando a primeira sequência do programa desta terça-feira. Fica ligado, hein? Já já a gente volta com mais recordações pra você.
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1: É isso aí, Parada Retrô já retornando por aqui na sua melhor rádio, a sua melhor companhia. Um abraço aí pra galera que tá ligadinha com a gente, você que tá em casa, você que está na correria do dia a dia aí, né? Mas parou pra ouvir o Parada Retrô, né? Que legal. Ou dá mesmo nas atividades aí, a gente vai seguindo em frente juntos, né? Galera que tá no trabalho, pessoal do trânsito também. Alô você, meu amigo motorista de aplicativo, meu amigo motorista de ônibus, você caminhoneiro. Grande abraço aí pra todo mundo, hein? Agora tem Starship com Sarah. Essa aqui é demais, em 1988, no Parada Retrô.

Peter White aqui no Parada Retrô. Just Another Day. Programação mais do que especial, né? Sempre com um toque de classe, todo especial para você que nos ouve. Agora, vamos com o som do The Cars, com Drive, aqui na programação mais gostosa do seu rádio. 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

0: fechando o nosso Parada Retrô desta terça-feira. Gente, olha, obrigado pela companhia, pela audiência. Eu sou Kleber Salles e amanhã estarei por aqui de volta com o nosso PR, o nosso Parada Retrô no seu rádio, tá bom? Até lá, gente. Boas recordações aí pra todo mundo. Amanhã a gente se fala de novo. Tchau, tchau.
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bem, sejam todos muito bem-vindos. Tá começando por aqui, sim, mais uma super edição do Interligados nessa terça, 14 de julho de 2026. De Godoy na área, sim. A partir de agora tem uma lourinha maluquense destrumbelhada no seu rádio. Vem comigo participar dessa festa, dessa bagunça que eu faço aqui todo dia. Pedidomusical.com.br ou também através do Insta de Jugodói. Manda ver aí que eu respondo todo mundo. Faço questão de trocar aquela ideia pelo Instagram. Tá, é, já é terça-feira, meu povo. Graças a Deus, né? Meio do mês, praticamente, a gente já tá pobre de novo. Rezando para o dia do pagamento chegar. Ei, as férias escolares, hein? Como é que você tá aí, mamãe? Hã? Conta aí pra Jugodói, o cabelo tá mais em pé do que não sei o quê. É, gente, não é fácil não, vou te dizer uma coisa, viu? As crianças ficam de férias e a gente fica enlouquecida. Mas, graças a Deus, eles estão debaixo da asa das cocotas, não é mesmo? Bora começar o nosso Interligados? Bora, é terça-feira, jogando sempre pra cima, sem desânimo, sem rabujo, tá? Sem preguiça, sem essa cara de limão chupado. Você tá aí vencendo, rompendo a semana. E tá os tancos, barrancos, quedas, tropeços em pedras e tudo mais, mas é isso que importa, tá? Sempre pra frente. Então se prepara, porque a gente começa com sonsaço, ouvindo Nathan Smith, super bem acompanhado de Avril Lavigne, Can You Form a Broken Heart? Sonsaço pra você, lindo demais, pra abrir o Interligados!

Então, assim, demos o pontapé inicial. Começamos super bem com Nate Smith e Avril Lavigne pra fechar Isa. Nunca mais a estonteante maravilhosa Isa. Calma que isso foi só a cerejinha do bolo. Daqui a pouquinho eu tô de volta.

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10: Dando sequência por aqui, te falando de novidade, hein? Por Você, veja quem mudou de visual para a nova novela das sete. Isso mesmo que você ouviu. Novela nova chegando aí, viu? Visual novo também. Boa parte do elenco de Por Você, que vai substituir Coração Acelerado, vai aparecer diferente na trama das sete, que estreia em agosto, já no próximo mês, hein? É o caso da protagonista Sharon Menezes, da antagonista Aline Moraes, além de Amaury Lorenzo, Cauê Campos e Giovanna Grigio. Tranças, dreads, um novo corte, uma nova cor. Você, inclusive, já pode conferir aí nas redes sociais como é que vão estar aí os personagens, claro, e os atores, né? Sharon Menezes, por exemplo, trocou os cachos soltos por longas tranças para dar vida à protagonista Bela em Por Você. Mas não para por aí, viu? A Amaury Lorenzo, que tá bem feitão, né? mudou o visual, adotou dreads para viver o diretor de escola Lucas em Por Você. Tá a fim de saber como é que vai estar a Aline Moraes, maravilhosa? Ficou loira para fazer aí a personagem Por Você. Tá lindíssima, né, gente? Ah, vou te dizer, a Aline Moraes coloca o pinico na cabeça e continua bonita. Ela que, inclusive, está no ar como Lívia em Além do Tempo, novelinha das 3 horas, se eu não me engano, na Globo. Ela está no ar, viu? Você vai poder vê-la novamente agora em agosto na novelinha das 7. Giovanna Grigio, essa atriz tão bonitinha, né? Ganhou um cabelo curtinho, mais loiro e moderno para interpretar Leandra, médica residente, filha de Vanessa, Aline Moraes e Gabriel Tiago Lacerda, que também vai estar na novela. Então vem aí, né? A novelinha que vai substituir Coração Acelerado Por Você no mês de agosto, com um grande elenco. Gil Godoy já trazendo spoiler aqui pra você de como vão ser os personagens. Curtiu? Ah, noveleira e noveleira de plantão, eu também gosto. Eu gosto de uma novelinha, viu? Mas eu admito, eu não acompanho todas porque eu não tenho muito tempo, né? Mas uma ou outra eu até que eu gosto, viu? Mas de vez em quando dá, a gente assiste. Mas pra você que é noveleira e noveleira de plantão, gosta de uma boa novela, tá aí novidade pra você. Tem Sambinha do Bom, tem Pagode, tem Pixote. Amor e Fé aqui.

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1: Ei!
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É, meu Deus, assustaram, viu? Pouca e bailarinas caem após estrutura de palco desabar durante show. Meu Deus, pensa só no susto que foi. Pouca, de 31 anos, e suas bailarinas caíram após uma estrutura do palco desabar durante um show. A cantora se apresentava no festival Todo Mundo no Rancho, em Contagem, Minas Gerais, no último domingo. Em determinado momento, ela e as dançarinas pulavam simultaneamente no palco, que se quebrou. O palco não aguentou, né? A artista diz que todas estão bem. Apenas as dançarinas caíram. Pouca conseguiu se equilibrar e sair da área tombada da estrutura. A primeira coisa que eu fiz foi verificar se minhas meninas estavam bem e retirei elas do palco. Só as que abalam as estruturas, brincou ela, que tomou uma cervejinha com as funcionárias após o susto. Graças a Deus, que foi só susto, né? Mas pelo amor de Deus. No feed, Pouca fez piada sobre a situação. Contratante, quebrem tudo. A gente, não diga mais nada, escreveu ela. O bom humor da artista divertiu os fãs pela rede social, né? Que diferentemente, talvez, de algum outro tipo de artista, iria lá reclamar, ia processar e etc e tal. Ela não, levou pelo lado da brincadeira, né? O palco não aguentou, gente, não aguentou a quebradeira das meninas. Confira o vídeo nas redes sociais. Apesar do susto, todo mundo ficou bem no final, graças a Deus. Botaram pra quebrar, literalmente, né? Quebrou, foi tudo. Já presenciei isso uma vez, sabe? É uma banda aí, enquanto o guitarrista tava lá tocando animado, ele deu um salto, sabe? Quando ele voltou pro palco, abriu um buraco no chão. Helder, aquele abraço pra você, Helder, sempre ligadinho, conselheiro Lafayette, não sei se você vai lembrar dessa, mas eu me lembro, viu? Por aqui seguimos de música, o Interligado segue fervendo pra você nessa terça-feirosa, ao som de Gustavo Lima, Assunto.

0: no super bloco aqui do Interligados com Follow Check. Deixa eu mandar um abraço aqui pra Dani. A Dani disse que ouve Jogodó e sempre tá voltando do trabalho. Ô Dani, valeu demais pela sua companhia, viu? Maravilhosa. Aquela beijoca pra você. Excelente terça-feira. Excelente inicinho aí de semana, tá? Muito obrigada pelo carinho da sua audiência. Mandar um abraço aqui também pra Gilza Baia. Aquela beijoca pra você, viu, Gilza? Valeu demais sempre pela companhia, por estar aqui fazendo parte desse programa, viu? Porque cada ouvinte, cada parceiro, cada pessoa que manda mensagem também faz parte do programa. Então agradeço a cada um que manda mensagem, que manda alô, viu? Valeu demais!
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2: Na Jovem 3:33.
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Muito bem, já estamos de volta com Interligados e aquele momento, momento poeira, momento flashback. Sim, pra você que é fã de uma boa velharia, aproveita e se joga, porque hoje temos um zaço da época das pistas de dança. Temos Everybody Pom Pom com o DJ Sarla. Essa música, pra você que não sabe, foi lançada em 1994 e fez muita gente dançar nas discotecas, não do Chacrinha, mas nas discotecas, viu? Só um zaço pra você. Pra você que também era fã do cara, né, que lançava só música boa na época, não era muito minha época, mas tenho certeza que lançava muita música boa pra época, né, o cara aí, DJ Sarula, que tocava vários sons aí para as pistas de dança, mas exclusivamente, né, para as discotecas, para as baladas, né, depois o cara lançou essa daí, aí que ele ficou ainda mais estouradaço. Então, sem muito blá blá blá, bora arrastar o sofá, a cadeira, tira o gato do meio do caminho da sala e bora fazer os passinhos com o DJ Sarula, everybody, pom pom!

0: Fechando mais um super bloco aqui do Interligados, pra você que já tá rezando pra chegar a sexta. Calma, ainda é terça, não confunda, viu? Fechando o colorinho, Vitor Clay, a gente pode sair dessa, é só você querer, meu amigo. Se você ficar aí abraçando a densidade, segurando a mãozinha da negatividade, meu bem, é isso que você vai ter pra sua semana. Se você tá aí na positividade, na esperança, na fé de que as coisas podem melhorar e tá lutando por isso, ah, com certeza, meu bem, a vida é um efeito bumerangue, ela vai te devolver em dobro tudo que você deu.
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1: Bora seguir com as nossas notícias por aqui, porque eu sei que é isso que você gosta, né? Pois é, então você que tá aí doido pra saber que Paola Oliveira anda aprontando, porque ela apronta, né? Paola Oliveira vive a vida feliz, né? Curtindo cada momento como se fosse o último. Eu acho isso super bacana, cara, queria ser amiga de Paola. No último domingo, inclusive, ela caiu no samba. A atriz marcou presença no Samba pra Roda, que aconteceu no Morro do Pinto, em Santo Cristo, centro do Rio de Janeiro. Paola cantou, sambou e posou para fotos com os fãs. Nessa noite, a casa festejou os 80 anos do mestre Almir Guineto, que, se estivesse vivo, faria aniversário no dia 12. O cantor morreu no dia 5 de maio de 2017, com complicações de problemas renais crônicos e também diabetes. Cria do Morro do Salgueiro, comunidade do bairro da Tijuca, zona norte do Rio, Guineto foi filho do violinista Iraci Serra e da compositora Nair de Souza Serra. Ele se tornou um cantor e compositor respeitado nas rodas do Brasil e ajudou a fundar o grupo Fundo de Quintal. Então, o lugar frequentado por Paola é um famoso ponte de famosos. João Vitor Silva, Sinara Leal, entre outros, também curtiram o samba de lá. Você pode conferir fotos e alguns vídeos de Paola no meio da muvuca. É, meu bem, né? E área VIP não. No meio da muvuca, curtindo mesmo o sambão. Confira aí nas redes sociais. E quem sabe você se anima para ir para uma roda de samba no próximo fim de semana. Quem sabe? Se joga, mulher. A vida é uma só e é curta que só, viu? Bora de música. A gente continua por aqui, jogando pra cima, tentando levar até você a melhor vibe. O alto astral que você só encontra aqui nesse Bom Dia com essa locutora maluquete. Agora tem ela que canta e encanta. Estou falando de Olivia Dian.

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1: Deixa eu perguntar um negócio pra vocês aqui, ó. Vocês tomaram golfe hoje ou não?

Fechando assim mais um bloquinho aqui do Interligados. A Ana Prado voa aonde tiver. Pois é, gravidíssima do momento. Super gravidíssima, né? Daqui a pouco, sim, quebra o poste, como dizem por aí. Excelente terça pra você que tá chegando do trabalho agora. Bora descansar, tirar esse sapato que tava apertando até seu joanete, né? Joga esse sapato longe, amiga sua louca. Pra você, amigão, que tá sem ombro de tanto carregar essa mochila pesada. Calma, chegou em casa. Bora dar aquele relax, né? Esticar o corpo, tomar aquele banho. E depois que acabar o Interligados, curtir um pouco a sua night.

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6: Última de hoje, eu falei, né, que tinha notícia dela. Virgínia senta no colo de Vini Júnior durante o passeio de barco e foto, ganha web. Então agora está mais do que afirmado que os dois estão juntos novamente. Virgínia Fonseca teria postado uma foto no status do seu WhatsApp em que aparece sentada no colo de Vini Júnior na Itália. A imagem foi compartilhada pelo perfil dele e do garotinho. O registro teria sido feito durante um passeio de barco pela Sardenha, para onde ela viajou com amigos e os filhos que tem com o cantor Zé Felipe, Maria Alice, Maria Flor e José Leonardo. Mais cedo, Lídia Souza, amiga de Vini, mostrou que Virgínia estava curtindo o passeio de barco feito pelo jogador em comemoração a seu aniversário. Na foto, ela usava o mesmo biquíni vermelho com o qual aparece sentada no colo do craque da seleção brasileira. Os dois anunciaram o fim do namoro em maio deste ano, mas logo depois, no começo da Copa do Mundo, rumores de que os dois estariam juntos novamente começaram a circular após Virgínia receber em seu quarto de hotel nos Estados Unidos um buquê de rosas gigante e um par de brincos de um designer que costuma fazer joias de Vini, que fez questão de deixar emojis de coração no post feito pela influenciadora para exibir os presentes. Então tá aí, né, gente? Pelo visto, agora, mais do que confirmado que os dois estão juntos. Ei, meu Deus do céu, não sei se isso é um namoro, né? O que é isso? Mas que eles estão juntos, estão, né? Na foto a qual ela aparece sentada no colo do cidadão, ele aparece, parece que segurando um celular, não sei se estava ali tirando foto do Popovski da moça. Foto peculiar, não vou comentar, não vou estender meu comentário não, mas confira aí nas redes sociais, tá? Ei, gente, o amor está no ar, a paixão, o fogo, né? O fogo. Fogão a lenha sem lenha. Enfim, confira a foto nas redes sociais pra você que shippa o casal, tá aí confirmado, os dois estão juntos novamente. Alô, Virgínia. Por aqui, o Interligados, continua especial pra você que tá soltando fogos, porque Virgínia e Vini Júnior estão de volta. Luiz Henrique, Léo, em segurança. E passe o famoso pupurri abrindo o último bloco.

Acabou, assim chegamos ao final de mais uma super edição do Interligados. Olivia Rodrigo, Vampire. Vou ficando por aqui. Não permita que nenhum vampiro energético sugue a sua energia essa semana, tá? Deixando você pra baixo, deixando você desanimado, afastando você do propósito. Porque sim, o que tem de vampiro energético por aí, meu amor, tem aos montes, viu? Então se cuide, se proteja, faça suas orações, pense sempre positivo, independente se você tá próximo do limbo ou não. Lembre-se sempre que Deus tá no barco, cara, tá? Deus tá contigo aí, se o barco tá furado, você tá entrando água, Deus é contigo, ele vai te tirar desse limbo. Pense positivo, uma semana abençoada pra você, até amanhã, aquele beijo estalado. Tchau!

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1: Aplausos.

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0: Harrison Lemos e Banda Pintos. 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
1: Pra você ligado na Jovem FM, agora 18 horas e 26 minutos. Programa Brega Show rolando pra você, claro. As melhores, se liga. Estamos na área, estamos no ar.
2: Mas pra você,
3: ele chegou. DJ Lucas, o incomparável do Pará.
1: Estamos na área. Vamos nessa, vamos ficar junto até as 19 horas. Com as melhores marcantes pra você curtir.

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0: Pacífico ao longo da linha do Equador. Para que o fenômeno seja confirmado, esse aumento deve ser observado por 3 meses consecutivos, o que aconteceu entre abril e junho deste ano. Para quem utiliza a terra para produzir, a orientação de Gilberto Cunha, pesquisador da Embrapa Trigo, é conhecer bem a terra onde vive.
1: Adotar boas práticas de manejo, a diversificação das épocas de semeadura, fazer as intervenções de proteção de plantas, colher no momento certo, não procrastinar aí quando as lavouras estão prontas para colher.
0: Ao longo dos próximos meses, eventos associados ao El Niño podem impactar a rotina da população. Nas regiões onde estão previstas chuvas além do normal, os riscos são de alagamentos e deslizamentos de encostas, por exemplo. Já onde pode haver escassez de chuva, há risco de incêndios e problemas no abastecimento de água. Ondas de calor também podem trazer dificuldades para populações vulneráveis. Em todos os casos, o conselho de Tiago Molina, coordenador de monitoramento e alerta da Defesa Civil Nacional, é ficar atento às fontes oficiais de informação.
2: Sempre que tiver uma situação de risco prevista, a Defesa Civil vai se utilizar de todos os mecanismos que existem para fazer com que essa informação chegue às pessoas, né, por meio do Defesa Civil Alerta, por meio das mensagens SMS. Além disso, é muito importante conhecer o local onde você mora, procurar saber quais são os planos de contingência, quais são as rotas de fuga, os locais seguros.
0: O Boletim Painel El Niño, uma iniciativa conjunta de diferentes órgãos do governo federal, é público e está disponível em diversos portais na internet. Por exemplo, no endereço portal.inmet.gov.br. Reportagem Luana Karen.
3: Esta semana, o Estatuto da Criança e do Adolescente completa 36 anos.
4: E a evolução da garantia dos direitos da infância permitiu a aprovação do ECA Digital, que entrou em vigor em março desse ano.
3: Ele prevê que as crianças e adolescentes devem ser protegidos e ter direitos garantidos também no ambiente virtual.
4: Nós seguimos hoje com a segunda parte da nossa entrevista com o diretor de proteção da criança e do adolescente do Ministério dos Direitos Humanos e Cidadania, Fábio Meirelles, sobre as inovações trazidas pelo ECA Digital e a integração com o Estatuto da Criança e do Adolescente de 1990. Acompanhe.
5: Diretor Fábio Meirelles, é um prazer seguir com a nossa conversa aqui sobre Estatuto da Criança e do Adolescente. E aí a gente passa a falar agora sobre o ECA Digital, né? Que é a lei que protege os direitos da infância no ambiente virtual e ganhou esse nome, ECA Digital, como uma referência justamente ao Estatuto da Criança e do Adolescente de 1990. A gente pode dizer que ela incorpora o mesmo espírito, diretor, de que toda a sociedade é responsável pelo cuidado com as crianças, só que agora na internet?
6: Exatamente, e até por isso que a gente manteve o nome ECA, né, e chamou de ECA Digital. A gente percebeu que as crianças e adolescentes brasileiros viviam conectados, estavam em plataformas digitais, em redes sociais desde muito cedo, expostas, né, diariamente à publicidade, conteúdos algorítmicos, inteligência artificial. A gente viu que isso representava um risco muito grande, o ambiente digital para crianças e adolescentes, e a gente batalhou e conquistou o ECA Digital com o governo federal, com o CONANDA, movimentos sociais, organizações da sociedade civil e em diálogo com o Congresso para que essa lei saísse do papel e virasse realidade.
4: E o senhor destacaria como principais ganhos para a proteção das crianças vindos do ECA Digital? Que tipo de ações, que tipo de situações?
6: Veja, o ECA Digital, ele reafirma uma posição inegociável do Brasil. A gente não aceita modelos de negócio construídos sobre a exploração da vulnerabilidade de crianças e adolescentes. Então, vou dar alguns exemplos do que o ECA Digital estabelece, né? Ele estabelece limite para a prática do que a gente chama de design digital, ou design manipulativo, que vão induzir crianças e adolescentes ao uso excessivo de telas. Isso é uma das dimensões do ECA Digital. Ele também prevê que os serviços e produtos digitais, eles devem adotar padrões elevados de proteção de dados, privacidade e segurança para crianças e adolescentes. O ECA Digital também prevê sanções para as... Eles devem adotar padrões elevados de proteção de dados, privacidade e segurança para crianças e adolescentes.

0: dos direitos das crianças na internet, por exemplo, a parte da responsabilidade de todos os adultos sobre as crianças que estão ali no ambiente virtual?
1: Perfeito. É exatamente esse o princípio. Assim, a gente conseguiu com a ECA Digital traduzir rapidamente uma demanda social, porque não pode ser só uma atribuição das próprias crianças e adolescentes ou dos seus familiares, dos pais, mães e responsáveis, a proteção delas no ambiente digital. Então, se elas estão em situação de vulnerabilidade, é uma responsabilidade coletiva. Então, a gente conseguiu com a ECA Digital trazer essa demanda social, normatizar e juridicamente convergir com a iniciativa privada para um instrumento, que hoje é o ECA Digital, que precisa chegar na ponta. Então, hoje, nosso grande desafio é, para além do ECA Digital, é levar o ECA Digital para a escola, para o Conselho Tutelar, para o CRAS, para o CREAS, para o Ministério Público utilizar o ECA Digital. Então, cuidar das crianças e adolescentes nunca foi uma tarefa de uma pessoa só, não vai ser agora. Então, o ECA Digital traz esse princípio da responsabilidade coletiva.
2: Quer dizer que o ECA Digital também é importante para os pais e responsáveis que agora deixam de estar sozinhos nessa proteção das crianças e dos adolescentes, né? E passam a ter apoio das plataformas, não é isso?
1: Exatamente, canais de denúncia, a própria Autoridade Nacional de Proteção de Dados. Então, com o ECA Digital e depois com a lei de regulamentação, depois com a política, a gente, após o ECA Digital, a gente também anunciou a Política Nacional de Promoção e Proteção dos Direitos da Criança e do Adolescente no Ambiente Digital, que é uma política estruturada para fortalecer a coordenação entre os diferentes níveis de governo, incentivar a pesquisa, inovação tecnológica, promover desenvolvimento de produtos e serviços digitais mais seguros, ampliar os canais de denúncia, fortalecer a capacitação dos profissionais do sistema de garantia de direitos, apoiar as famílias no exercício da supervisão parental. Então, acho que a gente precisa olhar para o ECA Digital e para a nossa política nacional com essa perspectiva de uma construir objetivos concretos e de dividir a responsabilidade sobre a proteção de crianças e adolescentes no ambiente digital, com todos os atores que precisam estar, né, totalmente comprometidos com essa implementação.
0: Agora, onde os adultos podem encontrar, diretor, mais informações sobre o ECA Digital para entenderem melhor essa legislação e também orientações sobre o que que deve ser proibido, o que que deve ser permitido para as crianças na internet?
1: Claro, olha, hoje nos sites, né, do Ministério dos Direitos Humanos e da Cidadania, da SECOM, do Ministério da Justiça, você encontra o ECA Digital. A gente produziu um material muito interessante, recente, que é um guia no formato de perguntas e respostas para conselheiros tutelares sobre o ECA Digital, que é um material educativo e prático que está no site do Ministério dos Direitos Humanos e da Cidadania. A gente produziu uma caixa de ferramentas chamada Faça Bonito na Rede, que é um material, um conjunto de instrumentos práticos também, que tem guia de recomendações técnicas, coletânea de normas jurídicas, tem proposta de fluxo, tem material didático sobre o que fazer, tem cartilha, tem até jogo de tabuleiro, conexão segura. Então, a gente tem curso, a gente tem um curso Proteção de Crianças e Adolescentes no Ambiente Digital, um curso online na Escola Nacional dos Direitos da Criança e do Adolescente. Então, hoje a gente tem guias, cartilhas, a gente tem cursos, a gente tem jogo de tabuleiro, a gente tem fluxo. Então, a gente tem glossário, a gente tem bastante material disponível, perguntas e respostas, para que as pessoas conheçam o ECA Digital e conheçam as ferramentas de proteção de crianças e adolescentes no ambiente digital, no site do Ministério dos Direitos Humanos, novamente, no site do Ministério da Justiça e Segurança Pública, no site da Secretaria de Comunicação Social, enfim, institutos, fundações, organizações da sociedade civil. Muita gente tem produzido material sobre essa responsabilidade compartilhada e a promoção do bem-estar de crianças e adolescentes no ambiente digital.
2: Muito bem, nós conversamos com Fábio Meirelles, diretor de proteção da criança e do adolescente do Ministério dos Direitos Humanos e da Cidadania. Muito obrigado por sua entrevista aqui à Voz do Brasil.
1: Obrigada a vocês, sempre à disposição.
3: E estão abertas até amanhã, dia 15 de julho, as inscrições de bolsas para médicos especialistas.
2: São 1.136 vagas distribuídas em 26 cursos de aprimoramento em 309 municípios do país.
3: Quase metade das vagas são voltadas para o interior. Entre as especialidades previstas estão anestesiologia.

0: neurologista, oncologia, cardiologia e cirurgia minimamente invasiva.
1: Felipe Proenço, secretário de Gestão do Trabalho e da Educação do Ministério da Saúde, detalha o edital.
2: Possibilidade para quem já é especialista com registro de qualificação, participa do programa desenvolvendo suas atividades práticas em um serviço do Sistema Único de Saúde, de referência no interior, um ambulatório especializado, um hospital, e ao mesmo tempo tem suporte aonde um especialista com ainda mais experiência vai poder apoiar o desenvolvimento das atividades numa carga horária de 20 horas semanais, recebendo uma bolsa que vai depender da localização, se é uma região mais vulnerável, podendo chegar até R$20.000.
0: O edital está disponível em gov.br/saúde.
1: Atenção, estudantes de graduação de instituições privadas.
0: Começaram hoje as inscrições para o processo seletivo do Fundo de Financiamento Estudantil, o FIES.
1: Serão mais de 75 mil vagas destinadas no segundo semestre.
3: Ao todo, serão oferecidas 75.500 vagas para o segundo semestre. No ano, serão 112 mil no total. O FIES concede financiamento a estudantes matriculados em cursos superiores de instituições privadas. Para participar do FIES, o candidato precisa ter feito o Exame Nacional do Ensino Médio a partir de 2010. Precisa ter alcançado média igual ou superior a 450 pontos nas 5 provas e não ter zerado a redação. Precisa ter, em 2026, renda bruta familiar mensal de até 3 salários mínimos, o equivalente a R$ 4.863. O processo seletivo do FIES reserva 50% das vagas para estudantes com renda familiar por pessoa de até 0,5 salário mínimo inscritos de forma ativa no Cadastro Único. Os pré-selecionados nessa modalidade vão poder solicitar financiamento integral, cobrindo todos os encargos educacionais e ficam dispensados de comprovar a renda diretamente na instituição de ensino. O FIES tem chamada única e lista de espera. O resultado da pré-seleção na chamada única será divulgado no dia 30 de julho. As inscrições vão até sexta-feira, 17 de julho, pelo Portal Único de Acesso ao Ensino Superior. O candidato precisa ter conta gov.br e preencher os requisitos para participar do programa. O resultado sai no dia 30 de julho. Mais informações em acessounico.bec.gov.br/FIES ou ligue para 0800-616161. Thaisa Vitória para a Voz do Brasil.
0: O Ministério da Educação disponibilizou uma série de vídeos com orientações sobre o uso do Cadastro da Educação de Jovens e Adultos, uma plataforma oficial de cadastro.
1: O material ensina passo a passo como realizar a inscrição e é destinado tanto aos estudantes quanto aos profissionais que atuam no sistema.
0: As inscrições no cadastro permanecem abertas durante todo o ano.
1: No entanto, os prazos para ingresso no segundo semestre deste ano variam de acordo com o calendário de cada estado e município.
0: Os conteúdos estão disponíveis no portal do MEC e no canal da pasta do Ministério da Educação no YouTube.
1: E essas foram as notícias do governo federal.
0: Uma realização da Secretaria de Comunicação Social da Presidência da República.
1: Com produção da empresa Brasil de Comunicação.
0: Fique agora com as notícias do Poder Judiciário e do Congresso Nacional. Uma boa noite.
1: Boa noite para você e até amanhã.
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6: Presidente do STF e do CNJ lança rede nacional de magistrados para combater o avanço do crime organizado no país.
7: Instituições podem enviar propostas sobre modernização do sistema de justiça até 15 de agosto.
6: STJ mantém prisão preventiva de homem acusado de atuar como falso médico.
7: Boa noite, eu sou Marcela Luiz.
6: E eu sou Walter Lima.
7: O presidente do Supremo Tribunal Federal e do Conselho Nacional de Justiça, ministro Edson Fachin, lançou nesta terça-feira a Rede Nacional de Magistrados para combater o avanço do crime organizado no país.
6: Segundo Fachin, a resposta estatal à criminalidade em rede exige, necessariamente, uma justiça também articulada em rede. Marcelo Della Libera.
8: O ministro Edson Fachin observou que o mercado de apostas eletrônicas clandestinas vem sendo utilizado como instrumento de organizações criminosas.
9: Essas plataformas podem servir à lavagem de dinheiro, à formação de estruturas empresariais aparentemente ilícitas, à integração com outras atividades ilícitas, como tráfico, contrabando e corrupção, além de apresentarem forte dimensão transnacional.
8: Criada por portaria do CNJ, a Rede Nacional prevê o compartilhamento de informações para enfrentar organizações criminosas cada vez mais sofisticadas.
7: Supremo está com o edital aberto para receber propostas sobre a modernização do sistema de justiça.
6: Podem participar instituições públicas, privadas e da sociedade civil até 15 de agosto. Pablo Lemos.
10: As propostas vão ser analisadas pelo Grupo de Estudos para a Modernização do Sistema de Justiça, instituído pelo presidente do STF, ministro Edson Fachin. O diretor do Centro de Estudos Constitucionais do Supremo, Fernando Facuri Scaff, que preside o grupo, explica que modernizar significa atualizar o sistema de justiça.
11: É fazer ajustes dentro de um sistema que funciona, que está rodando bem, para falar uma linguagem mais clara, e que você tem, dentro disto, a expectativa de uma sociedade brasileira como um todo por mais justiça e por mais segurança jurídica.
10: Para o relator do grupo Neide Barros Belo Filho, modernizar é uma exigência do tempo.
12: É necessário modificar, porque é necessário acompanhar o tempo, acompanhar as mudanças da sociedade.
10: Serão aceitas apenas manifestações institucionais sobre a modernização do sistema de justiça sem caráter pessoal, que deverão ser apresentadas por meio de formulário eletrônico.
7: Mantida a prisão preventiva de empresário acusado de atuar como falso médico em unidade básica de saúde de Cananéia, São Paulo.
6: A decisão é do vice-presidente do STJ, ministro Luiz Felipe Salomão, no exercício da presidência. Fátima Uchoa.
13: O empresário está preso desde janeiro. Segundo o Ministério Público, ele realizava exames de ultrassom, emitia laudos e atendia pacientes usando o registro profissional de médico de um sócio falecido. A fraude foi descoberta após ele afirmar durante exame que tinha identificado a vesícula de uma paciente que já havia retirado o órgão. Depois de o Tribunal de Justiça de São Paulo negar o primeiro habeas corpus, a defesa fez novo pedido de relaxamento da prisão ao STJ, mas o ministro Salomão não verificou ilegalidade manifesta nem urgência que justificassem a concessão da liminar. O ministro ainda apontou que o pedido de liberdade deverá ser examinado com mais profundidade no julgamento definitivo do habeas corpus, a cargo da sexta turma do STJ.
7: TST promove congresso para debater o uso de pesquisas no aprimoramento da Justiça do Trabalho.
6: O evento vai ser realizado na sede do Tribunal, em Brasília. Marla Lacerda.
14: O 4º Congresso Nacional de Pesquisa Judiciária, Estatística e Ciência de Dados da Justiça do Trabalho vai ser realizado entre os dias 25 e 27 de agosto. Com o tema Trabalho, Transformações Econômicas e Justiça, o evento é para incentivar a produção de conhecimento e a integração da rede de pesquisas judiciárias da Justiça do Trabalho. Magistrados, servidores, estudantes e profissionais que atuam na área e querem participar, fiquem atentos. As inscrições já podem ser feitas no portal do TST, que é o tst.jus.br.
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7: Uma boa noite.
6: E até amanhã.
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1: Eu sou Paula Groba.
2: E eu sou Humberto Pinheiro.
1: E estes são os destaques de hoje do Jornal do Senado, que começa agora.
2: Aprovada a aposentadoria especial para agentes de saúde e de combate às endemias.
1: MP do frete. Senado retira valor fixo, mas mantém piso mínimo do frete para caminhoneiros.
2: Pacientes em internação domiciliar podem ter desconto na conta de luz.
1: Boa noite.
2: Boa noite.
1: Em acordo com o governo, o Senado aprovou a medida provisória que atualiza as regras do piso mínimo do frete rodoviário. A MP, que perderia a validade nesta semana, mantém a obrigatoriedade de um valor mínimo para o frete, como já prevê a legislação, mas retira do texto a definição de um piso nacional para a remuneração dos caminhoneiros.
2: Durante a análise na Comissão Mista e na Câmara dos Deputados, havia sido incluído um piso de R$ 5.000 mensais para os motoristas de longas distâncias. A medida provisória também endurece as punições para empresas que descumprirem o piso do frete, calculado pela Agência Nacional de Transportes Terrestres. Repórter Pedro Pincer.
3: O Senado aprovou o projeto de lei de conversão da medida provisória que torna obrigatório o cadastramento das operações de transporte rodoviário de cargas e reforça os mecanismos de fiscalização do piso mínimo do frete. Entre os tópicos está a determinação de um piso para o frete, mas sem definição do valor. A principal questão se dava em torno do perdão às multas aplicadas aos caminhoneiros que estiveram presentes nas manifestações de dezembro de 2022. Para o relator revisor, senador Stevenson Valentim, do Podemos do Rio Grande do Norte, a medida faz justiça e traz tranquilidade para a categoria.
4: Entendo que esse viés da multa já atingiu a sua pedagogia e permanecer com essa injustiça é passar uma ideia de vingança e que não contribui nada para a sociedade.
3: A líder do governo, senadora Tereza Leitão, do PT de Pernambuco, celebrou o acordo alcançado diante da relevância do assunto.
5: Se ela não fosse importante, ela ia caducar. Nós não permitimos a caducidade justamente pela importância que ela tem para a economia, para relações trabalhistas, para a autonomia de autônomos.
3: As novas regras terão um período de transição. Empresas e transportadores terão prazo mínimo de 60 dias para a adaptação às novas obrigações. O texto segue agora para a sanção presidencial.
1: E o roubo de combustíveis deixou de ser apenas um crime patrimonial e passou a ser uma importante fonte de renda para facções criminosas.
2: Para combater esse mercado ilegal, a Comissão de Segurança Pública aprovou um projeto que endurece as penas e cria crimes específicos para o furto e o roubo de petróleo, combustíveis e derivados. Repórter Bruno Lourenço.
6: O projeto de lei fixa a pena nesses casos de reclusão de 4 a 10 anos mais multa e aumenta a punição em um terço se o crime for cometido com destruição de barreiras, atuação conjunta de duas ou mais pessoas, abuso de confiança de funcionário público ou ex-colaboradores das empresas. O relator designado, senador Sérgio Moro, do PL do Paraná, defendeu a punição mais rigorosa.
7: Para proteger não só o mercado de combustíveis, mas especialmente o consumidor desses combustíveis, dessas quadrilhas, dessas gangues que se locupletam, não só furtando combustíveis e seus equipamentos, mas colocando em risco os indivíduos para os quais depois esse combustível fraudulento, muitas vezes, é revendido.
6: O projeto também altera a legislação de crimes contra a ordem econômica para punir quem armazena, transporta ou comercializa o combustível sabendo que é produto de crime. O texto estabelece ainda que as penas sobem em 2/3 se a ação resultar em desabastecimento, interrupção das atividades industriais, incêndio, dano ambiental, ferimento grave ou morte. A proposta seguiu para a Comissão de Constituição e Justiça.
1: O sedentarismo ou a inatividade física gera um custo anual estimado em cerca de R$ 300 milhões ao Sistema Único de Saúde. Esse valor equivale a aproximadamente 17,4% de todos os gastos do sistema com hospitalizações por essas condições.
2: No Senado, a importância da medicina esportiva na saúde dos brasileiros foi tema de audiência pública na Comissão de Esporte. Os detalhes com Patrícia Oliveira.
8: A medicina esportiva especializada no acompanhamento dos exercícios físicos na prevenção de lesões, reabilitação e melhoria do desempenho dos atletas também contribui para a saúde pública. Como destacou a senadora Leila Barros, do PDT do Distrito Federal, em audiência pública na Comissão de Esporte.
9: Ela beneficia milhões de brasileiros que encontram no esporte um instrumento de prevenção de doenças, de qualidade de vida e do envelhecimento saudável.
8: José Cavazói, da Federação Internacional de Medicina Esportiva, apontou a importância do exercício físico na redução mundial de casos de morte.
10: Que além de fazer as pessoas se sentirem bem, ele é capaz de reduzir infarto, reduzir AVC, reduzir morte. 5,3 milhões de mortes todos os anos que são atribuíveis ao sedentarismo.
8: O médico Fernando Torres destacou o papel social do exercício físico também no combate aos custos com sedentarismo no Brasil. De cerca de 300 milhões de reais por ano no SUS, em internações e tratamentos de doenças crônicas.
11: Exercício é remédio, porque ele realmente previne e trata doenças, está altamente ligado à redução de gastos públicos e privados.
8: Os debatedores defenderam a criação de políticas públicas para ampliar a prática de atividades físicas no Brasil.
1: E famílias com pacientes em internação domiciliar que dependem de aparelhos elétricos poderão ter mais acesso ao desconto na conta de luz. A Comissão de Infraestrutura aprovou um projeto que amplia de 3 para 4 salários mínimos o limite de renda para a concessão da tarifa social de energia elétrica nesses casos.
2: O benefício atende pacientes que utilizam equipamentos como ventiladores pulmonares, bombas de infusão e aspiradores de secreção. A proposta, que busca reduzir os custos do tratamento feito em casa, segue agora para análise na Comissão de Assuntos Sociais.
1: E seguiu para a votação no plenário, em regime de urgência, o projeto que cria o Estatuto da Vítima. A proposta reúne em uma única lei os direitos e garantias de vítimas de crimes, contravenções, calamidades públicas, desastres e epidemias. Hoje, essas proteções estão espalhadas por diferentes normas.
2: O texto foi aprovado pela Comissão de Segurança Pública com parecer favorável do senador Wilder Moraes, do PL de Goiás. Segundo o relator, o sistema de justiça brasileiro historicamente concentrou a atenção na relação entre o Estado e o autor do crime, deixando a vítima em segundo plano. Para ele, o Estatuto corrige essa distorção ao fortalecer a proteção e o acolhimento das vítimas, o que também pode contribuir para o enfrentamento da criminalidade.
12: Contribui para estabelecer a confiança da população nas instituições de repercussão. Estimulam as notícias dos crimes e favorece a cooperação da vítima ao longo da apuração.
1: Profissionais que atuam na prevenção de doenças e no atendimento direto às famílias poderão passar a contar com uma aposentadoria diferenciada. O Senado aprovou em 2 turnos a proposta que garante esse direito aos agentes comunitários de saúde e aos agentes de combate às endemias, além de regulamentar o vínculo funcional da categoria.
2: A proposta aprovada prevê regras de transição e estende ainda a medida aos agentes indígenas de saneamento e de saúde. O texto segue para promulgação. Repórter Douglas Castilho.
13: A proposta aprovada estabelece como idade mínima de aposentadoria 57 anos para mulheres e 60 anos para os homens, condicionada à comprovação de 25 anos de tempo de contribuição e de efetivo exercício profissional, com regras de transição que terminam no ano de 2041 para os que já ingressaram na atividade. O texto também assegura a estabilidade a esses trabalhadores, vedando sua contratação temporária ou terceirizada, salvo na hipótese de emergências em saúde pública. O relator da proposta, senador Irajá, do PSD do Tocantins, destacou a atuação dos agentes na prática da saúde preventiva das famílias.
14: Merecem, assim como existe a aposentadoria especial dos nossos valorosos professores, assim como já foi também instituída a aposentadoria especial para os policiais, é merecida também a essa categoria. São soldados do nosso SUS, do Sistema Único de Saúde Brasileiro. Aliás, se tem o SUS de carne e osso, eles se chamam agentes de saúde e de combate a endemias.
13: Para compensar o aumento das despesas com essas aposentadorias, a União prestará assistência financeira aos estados e municípios.
2: Música. edição de Paulo Agrova e trabalhos técnicos de Eliseu Caires. O Jornal do Senado fica por aqui. Acompanhe agora as notícias da Câmara dos Deputados. Boa noite.
1: Boa noite e até amanhã.
15: Jornal Câmara dos Deputados. Deputados reduzem jornadas de trabalho de pais de pessoas com deficiência.
16: Plenário pode desobrigar férias escolares durante Copa de Futebol Feminino.
15: Câmara exige informação sobre bebê prematuro na certidão de nascimento.
16: Boa noite. O projeto que exige informação sobre bebê prematuro na certidão de nascimento já pode seguir para o Senado. A repórter Maria Neves tem os detalhes sobre a medida.
17: A Comissão de Constituição e Justiça da Câmara dos Deputados aprovou o projeto que obriga os cartórios a incluir na certidão de nascimento que a criança nasceu de forma prematura. De acordo com a autora da proposta, a deputada Silvia Cristina, do PP de Rondônia, são considerados prematuros os bebês que nascem antes de 37 semanas de gestação. Com a aprovação, o texto pode seguir para o Senado. Ainda, segundo Silvia Cristina, o Brasil é o país em que nascem mais bebês prematuros no mundo. Ela afirma que 12% dos partos realizados no país ocorrem antes do tempo mínimo necessário. A relatora do texto, deputada Maria Reis, do PSB de Pernambuco, defende que incluir a informação sobre prematuridade do bebê na certidão de nascimento, além de garantir o atendimento médico adequado à criança, também trará economia para os cofres públicos.
18: A partir do momento que a gente sabe que uma criança nasce de forma prematura, a gente garante que o atendimento seja dado de forma mais precisa. Então, além, obviamente, de garantir um atendimento melhor para as mulheres, a gente garante que uma economia para o Estado.
17: Ao apresentar o projeto em 2024, Silvia Cristina afirmou que, de acordo com informações da Organização das Nações Unidas, a prematuridade é a principal causa de morte infantil no mundo. A página do Hospital Albert Einstein explica que bebês nascidos antes do tempo têm maior probabilidade de apresentar problemas como pulmões imaturos que exigem ventilação mecânica. Além disso, os intestinos ainda não se encontram totalmente desenvolvidos no nascimento, o que dificulta a absorção do leite materno. Outra complicação é o cérebro prematuro, que impede o recém-nascido de ter um instinto de sugar os mamilos da mãe para mamar. Ainda de acordo com as informações do hospital, problemas decorrentes da prematuridade podem durar por toda a vida. Da Rádio Câmara de Brasília, Maria Neves.
15: Maurício do Vôlei, do PL de Minas Gerais, apresentou projeto que cria a Política Nacional de Proteção da Inocência Infantil. De acordo com o deputado, a medida protege crianças e adolescentes da exposição a conteúdos inadequados ao desenvolvimento psicológico, moral e emocional.
16: Maurício do Vôlei acrescenta que o projeto amplia o acesso dos pais a informações sobre materiais pedagógicos e atividades escolares que tratem de temas sensíveis. Na visão dele, o texto é uma forma de garantir maior transparência na formação de crianças e adolescentes.
15: Saúde. Comissão de Saúde aprova projetos sobre idosos e prevenção do câncer. A repórter Sofia Peçanha ouviu a relatora.
19: A Comissão de Saúde aprovou o projeto que prevê a suplementação nutricional como parte do tratamento de idosos diagnosticados com desnutrição ou risco de desnutrição durante internações hospitalares. A proposta, apresentada pelo deputado Pedro Ayara, de Minas Gerais, determina que hospitais públicos e privados conveniados ao Sistema Único de Saúde ofereçam suplementos nutricionais aos pacientes idosos sempre que houver indicação clínica. O projeto tem como objetivo assegurar que a suplementação seja parte integrante do cuidado hospitalar e da reabilitação pós-alta. Dessa forma, além de melhorar a recuperação de pacientes idosos, a medida também reduz complicações durante e após a internação, como afirmou a deputada Silvia Cristina, do PP de Rondônia, relatora na comissão.
20: O PL fortalece a integralidade da atenção e da saúde, que contribui para a sustentabilidade do sistema ao reduzir custo de sobrecarga hospitalar.
19: De acordo com o projeto, todos os pacientes idosos internados deverão passar por triagem e avaliação nutricional na admissão hospitalar, com reavaliações durante a internação e na alta. Caso o idoso ainda apresente desnutrição ou risco nutricional no momento da alta, ele poderá receber suplementação gratuita pelo SUS por até 60 dias, com acompanhamento das equipes de saúde. Após passar pela aprovação nas comissões de defesa dos direitos da pessoa idosa e de saúde, a proposta segue para análise na Comissão de Finanças e Tributação. Outro projeto aprovado pela Comissão de Saúde institui o Dia Nacional de Combate ao Câncer, a ser celebrado anualmente em 27 de novembro. A proposta, apresentada pela deputada Flávia Moraes, de Goiás, amplia as ações de prevenção, diagnóstico precoce, tratamento e apoio às pessoas acometidas pela doença. Estão previstas campanhas educativas, incentivo a ações de rastreamento da doença, apoio psicossocial a pacientes e familiares, capacitação de profissionais de saúde e estímulo à pesquisa científica na área oncológica. A relatora na Comissão de Saúde também foi a deputada Silvia Cristina. Ela destacou que o projeto busca maior visibilidade ao tema e fortalecer a mobilização social e institucional em todo o país.
20: Representa passo concreto necessário para fortalecer a política pública de enfrentamento ao câncer no Brasil, integrando a prevenção e atenção e a reabilitação, o apoio psicossocial no momento em que os números evidenciam urgência.
19: Após a aprovação na Comissão de Saúde, o projeto segue agora para análise da Comissão de Finanças e Tributação. Da Rádio Câmara de Brasília, Sofia Peçanha.
21: Esporte.
16: Josivaldo JP, do União do Maranhão, defende a aprovação de proposta que inclui entidades esportivas sem fins lucrativos entre as instituições com imunidade tributária. Ele afirma que a medida busca reduzir custos de organizações que atuam na formação de atletas e na inclusão social.
15: Josivaldo JP aponta que o texto alcança apenas entidades certificadas dos movimentos olímpico, paralímpico, clubístico ou educacional. Ele argumenta que a regra pode evitar o fechamento de projetos esportivos, principalmente em comunidades que dependem dessas iniciativas para atender crianças e jovens.
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21: Trabalho.
16: A Câmara aprovou redução de jornada de trabalho para pais de pessoas com deficiência. A repórter Paula Bittar tem os detalhes.
24: A Comissão de Constituição e Justiça da Câmara aprovou uma proposta que prevê a redução da jornada de trabalho sem prejuízo salarial para pais de pessoas com deficiência. De acordo com o texto aprovado, a necessidade e o percentual da redução da jornada serão definidos por avaliação biopsicossocial, realizada pelo menos a cada 2 anos. Conforme o resultado, o benefício poderá ser ampliado, mantido, reduzido ou suspenso. Durante a discussão da proposta, a deputada Soraya Santos, do PL do Rio de Janeiro, defendeu critérios para a concessão do benefício como forma de evitar fraudes.
25: Esse projeto é um projeto importantíssimo para as mães atípicas que precisam ter mais tempo dentro de casa, e é lógico que o meu voto será e do partido na orientação de aprovar, mas me cabe aqui fazer um alerta. Esse tipo de benefício deveria sempre estar vindo com um critério de avaliação.
24: O projeto que prevê a redução da jornada de trabalho sem prejuízo salarial para pais de pessoas com deficiência já pode seguir diretamente para análise do Senado, a menos que haja recurso para votação antes pelo plenário da Câmara. Da Rádio Câmara, de Brasília, Paula Bittar.
21: Eleições.
15: O projeto de Paulinho da Força do Solidariedade de São Paulo permite contabilizar como gastos eleitorais despesas com o cuidado de dependentes de candidatas. A medida beneficiaria mulheres com filhos de até 12 anos ou dependentes com deficiência.
16: A proposta autoriza o custeio de babás, cuidadores, creches e transporte de dependentes durante a campanha. Segundo Paulinho da Força, o objetivo é ampliar a participação feminina na política e reduzir os obstáculos enfrentados pelas candidatas.
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15: Comissão aprova medida que permite maior transparência na conta de luz. A repórter Júlia Lopes nos conta o que foi proposto.
5: A Comissão de Defesa do Consumidor da Câmara dos Deputados aprovou um projeto que obriga as distribuidoras de energia elétrica a incluir, junto com a conta de luz, um registro fotográfico do medidor de consumo da unidade de energia. De acordo com o texto, a medida tem como objetivo fortalecer a proteção dos direitos do consumidor e garantir mais transparência nas informações sobre o consumo de energia. A proposta também busca aumentar a confiança do usuário, já que o registro fotográfico anexado à fatura

0: das empresas. Ele ressaltou que a imagem do medidor pode servir como prova em caso de contestação, ajudando a evitar fraudes e possíveis manipulações.
1: O consumidor vai ter o direito de receber a conta com registro fotográfico, ou seja, na hora que for lida a conta de energia elétrica, vem uma fotografia do medidor, do consumidor junto, né, impressa na própria conta, e aí o consumidor vai poder ver que, de fato, a leitura foi feita da maneira correta e vai poder acompanhar, inclusive, o consumo. Aí, se houver erro, fica mais fácil para ele provar que existe um erro na cobrança da conta de energia elétrica.
0: O projeto, que inclui junto à conta de luz um registro fotográfico do medidor de consumo, segue agora para análise na Comissão de Minas e Energia. Da Rádio Câmara de Brasília, Júlia Lopes.
2: Desenvolvimento Regional.
3: Projeto de Paulo Guedes, do PT de Minas Gerais, concede ao município de Vieiras o título de Capital Nacional dos Peixes Ornamentais. A proposta reconhece a importância da cidade para a piscicultura ornamental e sua contribuição para a economia da Zona da Mata Mineira.
4: Segundo Paulo Guedes, o reconhecimento fortalece a identidade produtiva de Vieiras, amplia a visibilidade do setor e incentiva o desenvolvimento regional. A proposta destaca ainda o potencial da criação de peixes ornamentais para gerar renda e apoiar pequenos produtores.
2: Educação.
3: O plenário da Câmara pode votar a qualquer momento o projeto que retira a obrigação de férias escolares durante a Copa do Mundo de Futebol Feminino no ano que vem. Essa obrigação foi criada por uma lei de 2026. Entenda com o repórter Antônio Vital.
5: Ganhou regime de urgência e pode ser votado a qualquer momento no plenário da Câmara, projeto que desobriga as redes de ensino pública e privada de todo o país a concederem férias escolares para todos os alunos durante a realização da Copa do Mundo Feminina de Futebol no ano que vem. Lei de autoria do governo, aprovada no início do ano pelo Congresso, obriga que as férias dos estudantes coincidam com o período do torneio, entre 24 de junho e 25 de julho de 2027. Projeto apresentado pela deputada Anne Ortiz, do PP do Rio Grande do Sul, permite que os sistemas de ensino dos estados e municípios decidam sobre o período de férias escolares, em vez de obedecer ao calendário oficial da competição. Entidades como a Federação Nacional das Escolas Particulares criticaram a obrigatoriedade prevista em lei e alegaram que a alteração do período de férias no meio do ano coloca em risco o calendário escolar exigido pela Lei de Diretrizes e Bases da Educação, que obriga pelo menos 200 dias letivos no ano. O regime de urgência permite que o projeto seja analisado diretamente no plenário da Câmara, sem passar pelas comissões permanentes da Casa. A urgência foi aprovada de maneira simbólica, sem votos contrários. Para a autora da proposta, Anne Ortiz, a definição do período de férias em função da competição não foi discutida com as instituições de ensino e vai causar prejuízos para as escolas, alunos, pais e professores.
6: Não é possível, num país de 5.570 municípios, onde a Copa do Mundo vai ser sediada em apenas 8 municípios, nós termos uma regra para valer para todos os municípios que obriguem mais de um mês de férias no meio do ano. Isso vai causar um problemão, não só para as famílias, para os pais, para as mães que trabalham, mas também para os trabalhadores da educação no nosso país.
5: Os Jogos da Copa do Mundo de Futebol Feminino serão realizados em 8 cidades: Belo Horizonte, Brasília, Fortaleza, Porto Alegre, Recife, Rio de Janeiro, Salvador e São Paulo. Segundo o governo, a expectativa da FIFA é de que o evento alcance um público de mais de 3 milhões de torcedores, que movimentará a economia brasileira e projetará o Brasil como potência esportiva. Da Rádio Câmara de Brasília, Antônio Vital.
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2: Justiça.
4: Projeto de Caroline Ditone, do PL de Santa Catarina, concede anistia a pais punidos por adotarem a educação domiciliar, conhecida como homeschooling. Ela reforça que a medida beneficia apenas os casos em que não houve negligência, maus-tratos ou violação dos direitos da criança e do adolescente.
3: Segundo Caroline Ditone, a proposta repara penalidades aplicadas a famílias que optaram pela educação domiciliar de boa-fé. Para a deputada, o projeto reforça o papel da família na educação dos filhos e garante mais segurança jurídica aos pais que adotam esse modelo de ensino.
4: Segurança Pública. Projeto aumenta penas para crime de ameaça por arma ou condição da vítima. A repórter Daniela Lessa nos conta quais os agravantes.
2: A Comissão de Constituição e Justiça da Câmara dos Deputados aprovou o projeto que aumenta a pena para o crime de ameaça quando cometido com uso de arma ou contra mulher por razões do sexo feminino, crianças, adolescentes, pessoas idosas ou com deficiência. A proposta é do deputado Mário Ehringer, do PDT de Minas Gerais, e altera o Código Penal para aproximar as punições dos crimes de ameaça e de perseguição. Atualmente, a pena para o crime de ameaça é detenção de 1 a 6 meses ou multa. Pelo texto, a pena para ameaça poderá ser aumentada de metade quando o crime for praticado com arma ou contra mulher por razões do sexo feminino, criança, adolescente, pessoa idosa ou pessoa com deficiência. Também haverá aumento de pena se a ameaça ocorrer na presença de criança ou adolescente. Além disso, o projeto permite que o Ministério Público inicie a ação penal nesses casos, mesmo sem a representação da vítima, o que pode facilitar a responsabilização dos agressores. O relator, deputado Pompeu de Matos, do PDT do Rio Grande do Sul, defendeu que a mudança corrige distorções na lei e reforça a proteção das vítimas.
8: A pessoa que se sente ameaçada muda todo o seu comportamento, inclusive corporal, de alimentação, de sono, de perturbação por ser ameaçado. E se for perseguido, é a mesma coisa. Então nós estamos colocando, perseguir ou ameaçar é a mesma situação, tem a mesma pena, tem a mesma responsabilidade, tem a mesma gravidade.
2: Pompeu de Matos defendeu também o aumento de pena para casos em que a ameaça ocorre na presença de crianças ou adolescentes, pela gravidade do trauma provocado ao apenas testemunhar uma situação de violência. O projeto que aumenta penas para o crime de ameaça, especialmente quando envolve mulher por razões do sexo feminino, criança, adolescente, pessoa idosa ou pessoa com deficiência, ou ameaça feita com uso de arma, agora segue para análise do plenário da Câmara. Da Rádio Câmara de Brasília, Daniele Lessa.
4: Direitos Humanos.
3: Rubens Antônio, do PT de Goiás, é um dos autores de projeto que cria uma política nacional de grupos reflexivos sobre masculinidades, prevenção da violência e cultura de paz. O objetivo, segundo ele, é atuar antes que a violência aconteça, com ações educativas voltadas também a adolescentes.
4: Rubens Ottoni afirma que os grupos poderão funcionar em escolas, unidades de saúde, equipamentos da assistência social, órgãos de justiça e espaços comunitários. O congressista ressalta que o texto prevê atividades sobre resolução não violenta de conflitos e prevenção da violência contra mulheres.
3: Termina agora o Jornal Câmara dos Deputados, produzido pela Rádio Câmara, com trabalhos técnicos de Everson Urani e apresentação de José Carlos Andrade e Márcio Aquilissardi. Uma boa noite para você.
4: Uma ótima noite para você. A Voz do Brasil volta amanhã. 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Boa noite.
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2: Ok, boa noite pra vocês. Estamos de 20 horas, 26 minutinhos. É um saudade nessa terça-feira, 14 de julho. E você, a partir de agora, vai ficar na minha companhia para curtir o melhor da saudade. E sempre agradecendo ao grande regente do universo pela oportunidade do Valdo estar por aqui para comandar o giro musical, aquela viagem do tempo em forma de músicas para você. Olha, um abraço a todos que estão acompanhando o Saudade 87. Só queria agradecer a você. Uma ótima semana para você, viu? É, com certeza, para você que está curtindo Saudade 87. Se você quiser participar, é só mandar o seu fone zap aqui para a Jovem FM 980-50-7115, 980-50-7115. E se preferir, o do Valdo Souza é o 986-12-7755.
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2: O especialista está por aqui até as 22 horas. Você vai aí com certeza fazendo a viagem do tempo em forma de musicais. 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E também as músicas, pra galera, jornalismo, tudo isso por conta da Online Telecom. 20 horas e 27 minutos, é o Saudade 27 até as 22 horas com o seu grande amigo Valdo Souza. E agradecer a audiência, com certeza, de você, né? Do Independente, do Médio, Santa Rosa, Itaporã, Itacoloí. E você aí, de Canutama, aquele abraço, Morro do Macaco, nossos amigos da Campestre. Alô, você aí do Santa Rosa, aquele abraço. Deus abençoe aqui no Santos do Mundo, Liberdade, Madre Teresa, Duque de Caxias, Renascer, Bairro das Flores, Beguzão. A galera do Taiaço, Centrinho, Maravilha, Mora da Nova, Santo Antônio, Casco, Paraíso. Obrigado, Santa Maria. Distrito de Gurim, Benfica. E para você que está fora de Bela Vista, boa noite, viu? Volta por aqui, volta por aqui. Deus abençoe da Coab, Nossa Senhora do Carmo, Nova Benevites, Maguari. Alô, Chico Mendes. A comunidade Chico Mendes aí na Agrinete, ouvindo Saudade 37. 20 horas e 28 minutos. É o Saudade, é o giro musical. Quero aqui já registrar a audiência de todos meus amigos taxistas, mototaxistas, meus amigos vigilantes. Aquele abraço para você, né?
0: Um abraço para você.
2: Com certeza, você curtindo o Valdão até as 22 horas. Meu grande amigo, doutor Luiz Otávio, só da mãe, ele e a pitula Eloá.
3: Mas nem de mesmo.
2: Pois é, rapaz. Ele...
4: Exatamente.
2: E a pitulinha Eloá. A pitulinha do vovô, rapaz.
4: Nem falho.
2: Só falo. 20 horas e 29 minutos. Vamos continuar por aqui a sequência do especialista Valdo Souza.

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2: Muito bem, de volta aí com saudades. Então, olha, 20 horas, 38 minutos. Ah, você na preferida da cidade.
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2: Fazendo você recordar até as 22 horas. Valdo Souza vai fazendo aqui o giro musical Viagem do Tempo em forma de músicas. Agradeço a Deus, meu grande amigo Carlos O Cigano. Aquele abraço pra lá e pra cá, no seu forçante, acompanhando pelo aplicativo. Alô, Carlos O Cigano, um abraço para você. Outro abraço para sua esposa. Obrigado aí, que Deus continue abençoando vocês na estrada desse meu Brasilzão aí, né? Ele que é carreteiro, fica para lá e para cá, aí acompanhando saudade desse site onde ele está, né? Um abraço para ele, para sua esposa e a todos vocês aí, nosso grande amigo Cigano da Tim, rapaz, é ele mesmo. Só viajando, saudade desse site, a minha amiga Ninha Pop. Aninha Pop, um abraço para você, obrigado aí pela sua preferência de história. Esteve aniversariando junto com o Valdo Souza, né? Um abraço para você, que Deus continue nos abençoando, viu? Dando aquela sabedoria, entendimento para você também, viu? E muita saúde, muita paz. O importante é isso, viu? Que Deus continue te abençoando. É, trocamos de idade ontem, né? Muita gente aí trocando de idade. Importante que a gente está por aqui para comandar o giro musical, a viagem no tempo em forma de músicas. Meu amigo Washington do Leão, velha guarda, lá do Madre Teresa. Aquele abraço para ele, rapaz. Não perde o programa Saudade, tudo certo. Washington, abraço para você. Ele que é remista pra caramba. E também mandar um abraço ao Marcelo Carioca, a estrela da saudade. Hoje esteve lá pela feira comigo, meu amigo Marcelinho Carioca, sempre fazendo aquela visita, né, pra gente. Grande Marcelo, que figura bacana, é o Marcelinho Carioca, a estrela da saudade. Um abraço para você, Marcelinho, aí no Santo Irmão. Muito obrigado aí pela sua fidelidade com a Jovem FM e muito obrigado pela sua amizade. Meu amigo Robson também, do Arte Som, também aquele abraço. Valdo, não perca um programa teu, um abraço. Obrigado aí, Robson, Arte Som. E manda um abraço a meu amigo Maranhão, lá na Agrinete. Também é outro que diz assim, não perde nenhum programa Saudade 37. Um abraço para você, meu grande amigo Maranhão aí na Grinesp, o mototaxista. E mandar um abraço também ao seu Cláudio, ele que é pai do Piolho. Meu grande amigo Cláudio, essa semana esteve lá comigo no mercado, né? Escuta todas as noites o programa. Alô, seu Cláudio, muito obrigado, viu? Que Deus continue te abençoando. Meu amigo Cláudio é aquele pai do Piolho. Piolho aí que trabalha no mercadinho popular. Meu grande amigo Piolho, o seu Cláudio, ouvindo Saudade 87. Vai trazer música por aqui pela sua preferida. Sobre 20 horas e 41 minutos. Hora certa para você. O Valdo Souza vai tocando Saudade 87 até as 22 horas. Vá, com certeza. 98-980-50-715. 980-50-715. E se preferir, 986-12-7755.
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2: É meu telefone pessoal, 985-986-12-7755. 986-12-7755. É o telefone pessoal do Valdo Souza. Mas nesse horário você pode entrar em contato e fazer o seu oferecimento. Estamos em 21 horas 41 minutos. Vamos lá, trazendo sucesso para você dentro de Saudade 87. Boa noite.
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1: Ok, sobre 20 horas e 58 minutos. É, o seu Saudade nesta terça-feira, 14 de julho. E você, como é que tá? Curtindo Saudade com seu grande amigo Valdo Souza? Eu só tinha que agradecer a audiência, o carinho de todos que vão viajando. E nosso giro de aquela viagem no tempo em forma de músicas. Obrigado a todos vocês aí que vão acompanhando. Olha aí no centro da cidade, tá meu grande amigo César do Kibatata. Só as batatas melhores para você, viu? Lá no Kibatata. É, meu amigo César, meu amigo Pantera, o mototaxista também, curtindo Saudade 37. Mandar um abraço ao Chico da Banana, quem não perde o programa Saudade 37 do Independente. A minha amiga professora Jô, rapaz. Estava lá na festa do Esteirante. Bacana, curtindo aí o Siqueirão no último final de semana. Professora Jô, um abraço, obrigado aí pela sua preferência de sintonia. A meus amigos lá do Taiaçuí que acompanham Saudade 37, muito obrigado. E você, como é que está acompanhando Saudade? Meu amigo Carlos Cigano também, acompanhando em qualquer parte desse Brasil aí, o Carlos Cigano. Aquele abraço para ele, para sua esposa, que estão aí só no Saudade 37, pelo aplicativo. E você, vai ligando, vai participando, vai interagindo. O telefone do Valdo Souza é o telefone para você ter contato. É o 980-50-7115, é o que dá Jovem FM. 980-50-7115. Ou se você preferir, tem aí 8612-7755. 86, né? Meu telefone é 86127755 para esse levado aí para você entrar em contato durante a programação da Jovem FM. Você prepara as emoções com Saudade, vai até as 22 horas com muita saudade para você. Aquela viagem que você faz do tempo em forma de músicas. Agradeço a todos vocês aí que eu acompanhando aqui no Santos Dumont. Aquela galera que acompanha o Saudade. A minha amiga Lídia, o Betinho, estão aí curtindo Saudade 37. Meu amigo, rapaz, que tá bacana isso, o Maranhão, pra não perder o programa Saudade 37. Um abraço ao japonês, aí na Chico Mendes. Alô, japonês, um abraço pra você. Obrigado aí pela sua fidelidade com a Jovem FM. É importante. A galera só tem a agradecer a audiência, o carinho de todos vocês aí que vão acompanhando o Giro Musical. 21 horas em Maravilhas. Vamos continuar por aqui fazendo a sua sequência musical até às 10 da noite.